0: 7:02.
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0: 7:02.
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0: 14:02.
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0: 7:02.
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12: CCP FM informa a hora certa.

0: 8 horas.
1: E aí, galera, beleza? Como é que vocês estão? Meus amigos, chegou o dia, a primeira fase da delação do Paquito, a entrega dos anexos já aconteceu, os primeiros vazamentos já apareceram, dá pra se empolgar um tiquinho. Quem vocês esperam já tá aí com o nome na imprensa, algumas informações e deixam a desejar. E quem também está a desejar é o Mendonça, que até o momento parece que a delação do Paquito tá meio fraca. Mas mesmo fraca, a imprensa já foi pra cima do Alcolumbre, o PT já acusou golpe, sentiram. E obviamente a gente vai falar sobre isso. A PGR também fez algumas movimentações estranhas nas últimas horas, nos últimos dias. Falaremos bastante sobre isso na primeira parte. As atualizações que rolaram ontem, ao longo da madrugada. E parece que os dias áureos de Bancomaster estão por vir. Vamos falar bastante mesmo, né? A primeira parte do vídeo de hoje, estava com saudade do querido Paquito. Mas tem que falar, viu? Até agora não falou muito, não. Mas falou um tiquinho. Falou também de gente aí do TCU. Segunda parte do vídeo de hoje, vamos falar sobre eleições 2026. Vamos falar sobre a direita como um todo. Vamos falar sobre pesquisas que saíram. Números positivos. Números que não são necessariamente negativos, mas mostram alguns locais, algumas regiões onde precisamos, né, trabalhar um tiquinho mais. Vamos falar sobre algumas confusões. Eu comecei a ouvir a introdução falando, chegou o dia, né? Hoje também podia ser o dia, viu? Que eu iria me sentir representado. Temos que falar sobre o Senado de São Paulo. Hoje é o dia que um político realmente poderia ganhar o meu coração. E vocês vão entender quando a gente chegar na parte que importa. É o do meio pro fim da segunda parte do vídeo hoje. Mas não vou adiantar nada, não. Coisa boa, a gente vai chegar lá. Pra gente falar da delação do nosso querido Paquito. Ah, e até a gente também, né? Falando introdução. Não, vou falar nada. A gente vai chegar lá. É sobre o Dom Pedro III. A Veja ontem já tinha saído notícias. Logo, quem primeiro falou que os anexos da delação foram entregues lá para a PF e para a PGR foi o Lauro Jardim. 6 da manhã de ontem já estava comentando sobre isso. Aí a Veja vem falar que procuradores veem censura interna em portaria do Ministério Público Federal. Falou isso horas depois da notícia do Lauro Jardim, que foi a primeira do dia, falando que os anexos foram entregues. Aí você deve estar pensando, né? Pô, você está tentando falar que isso daqui tem relação com o Banco Master? Eu não. Quem está falando desse é a CNN. Mas vamos por partes. Procuradores estão incomodados com a portaria publicada pelo Ministério Público Federal, que quem comanda é o Gonê. A avaliação é de que foi estabelecida uma espécie de censura entre as comunicações oficiais dentro do órgão. O texto institui uma lista de e-mails, batizada de rede institucional para comunicação entre membros e órgãos do Ministério Público Federal. Um dos artigos determina, contudo, que as mensagens devem se limitar ao esclarecimento de dúvidas quanto à aplicação de normas ou atos institucionais. E impede, tá deixando claro, impede, não é para fazer isso, o envio de análises críticas ou propostas alternativas acerca dos atos editados. Aí de quem resolver questionar. A corregedoria pode atuar contra o descumprimento dessa regra. Quem ficar mandando e-mail de análise e crítica, o bicho vai pegar. O que, que a CNN vem complementar? Passa mais um tempinho. Gonê esvazia a rede interna do Ministério Público Federal e contém críticas às vésperas de delação. Falando aqui é o Caio Junqueira. E como vocês bem sabem, ao lado do Matheus Teixeira e do Theo Cury, formam aí o trio de jornalistas que vem obtendo com certa frequência furos que vem aí da ala do Mendonça, do Fachin, ala que não é ala política, que não é ala do Gilmar Mendes. Aí o Caio Junqueira vem, né, obviamente que é com a matéria crítica, o Gonê. Gonê mandou baixar uma portaria interna para esvaziar a rede membros, um grupo de e-mails existente há anos no órgão, para que procuradores e assistentes de todo o país troquem informações sobre assuntos pertinentes à carreira. Nas últimas semanas, diante da iminência da entrega da delação do Paquito, Críticas à atuação da cúpula da PGR cresceram. Aí o Gonelo gostou. Ele disse, tá me criticando aqui. Não, vou censurar todo mundo. Enfim, as críticas cresceram diante dos sinais de que ela poderia não denunciar potenciais delatados pelo banqueiro como ministro do Supremo Tribunal Federal, com que o Gonê tem proximidade. É um ato de censura como esse, nesse contexto, fica meio feio, né? Pelo menos é o que diz aqui o Caio Junqueira. Eu acho que se o Gonê ficar chateado, pode enfiar o Caio Junqueira na cadeia, que Caio Junqueira é da turma da democracia. Aí, digamos, né? Defesa do Paquito entrega anexos de proposta de delação para PF e PGR. Começarem as suas análises. Investidores agora começam a analisar o conteúdo dos relatos do banqueiro, para ver se realmente são bons. Eu acho que a priori não vai. O Mendonça já começou a reclamar. Vorkar entrega a proposta de delação a PGR e PF. Histórico de acordos desafia a relação entre os órgãos, que é uma das dificuldades que ele também vai ter. Conseguir agradar os dois. Eu acho que uma delação fraca vai agradar a PGR. De preferência que não entregue ninguém. Não sei como é que vai ser na PF. Aí vem o Gadelha. Eu não sei se o Paquito correu, porque a imprensa já tinha dito que se esperava que os anexos seriam entregues agora em maio. E estamos em maio, então não sei se ele correu. Tinha gente que tá esperando que tivesse terminado em abril. Independente disso, e a imprensa tinha noticiado algo nessa linha, segundo o Igor Gadelha, o Paquito resolveu correr por causa do Paulo Henrique Costa, do BRB, que foi preso também. E aí, quem apresenta fatos inéditos primeiro sai na vantagem. Aí o Gadelha diz que o Paquito foi aconselhado pelos seus advogados a entregar a proposta primeiro do que o Paulo Henrique, para não perder o ineditismo dos fatos narrados. Então corre aí, vai e faz. Mas eu acho que ficou capenga. Ficou pela metade, viu? Não sou o gasto, não, Mendonça. Chegaremos lá. Aí, já começaram até os planos. O plano do Paquito para distensionar negociações e facilitar a delação. O plano segundo aliado do dono do Master prevê deixar claro aos investigadores que o banqueiro pretende devolver uma boa quantia de dinheiro aos cofres públicos. Aí, nesse caminho, ele acha que ele vai conseguir destravar. Não, vou devolver o dinheiro, uma boa quantia. Uma boa não significa todo. Aliados de Paquito afirmam que ele tem ressaltado que a prioridade será pagar tudo. Será mesmo? A avaliação da defesa do banqueiro é que essa estratégia ajuda a distensionar a negociação do núcleo penal de delação, facilitando a aceitação pela PF e pela PGR e sua consequente homologação pelo Mendonça, relator do caso Master no Supremo. Aí vem a Globo. Com a proposta de Paquito na mesa da PGR e da PF, o Supremo deve exigir devolução integral de valores para a validade da ação. O dinheiro todo. Aqui já da madrugada de hoje, 3:30 da manhã. Mas, porém, entretanto, todavia, Vorkaro propõe devolver valor menor do que a quantia desviada pelo Master. Entre 20 e 30 bilhões. O que já é um baita dinheiro, viu? E que eu acho que não vai ser assim à vista no Pix. É, mas deve pedir um prazo de vários e vários e vários anos. Mas dali de 20 a 30 bilhões. Será? É o suficiente? Também agora de madrugada, a Globo diz que a PF avalia a possibilidade de múltiplas delações no caso Master e eleva a exigência por provas sobre dinheiro no exterior. A questão do dinheiro aí parece que vai. Antes de avançar, o Arthur comentou ontem no Puxando Fio, não saiu nada na imprensa até então, que a priori esses primeiros anexos do Paquito seriam meio fraquinhos de propósito. Para a PF aí sentar, reclamar, e aí também ver os termos de quanto dinheiro ele deveria devolver, quanto tempo de pena ele deveria cumprir em regime fechado, ou se não vai precisar cumprir mais nenhum tempo de regime fechado. São os dois pontos aí que interessam ao Paquito, para ver se ele fala mais ou não fala nada, ou fica quieto. Porque, bom, já se espera vazamentos, já temos alguns vazamentos. Vai que ele fale demais neste presente momento. Aí ele já vai ser forçado a falar tudo, né? Porque tem uma pessoa em específico que tá todo mundo esperando. Todo mundo esperando. Já saíram algumas coisinhas. E já houveram algumas movimentações. Então, não precisa ficar extremamente decepcionado com a delação do Paquito. Mas também não enche o coração de esperança. Esses anexos podem ou não, a depender dessa negociação, tempo de prisão e devolução de dinheiro, podem ou não ganhar, né, mais robustez. Aí a polícia fala, né, depois do que foi apresentado ontem, os anexos, os investigadores vão cruzar propostas de delação de Paquito com provas colhidas no sala dele, pra ver, cara, o que é que ele falou, é inédito, não é, sabe, coisa nova, porque se não for coisa nova, assim, pô, irmão, me perdoa, a gente já tem toda essa informação aqui no celular, a gente não precisa de você. Aí tá ali, ó, esses fatos serão cruzados com todo o conjunto de provas já obtido na operação Compliance Zero para verificar se as informações são inéditas e justificam uma colaboração premiada. Não há um prazo para que esse trabalho termine, mas os investigadores vão dar prioridade a essa análise e não querem que o processo demore excessivamente. Ao final dessa primeira análise, a PF e a PGR irão responder se têm interesse em um acordo de colaboração premiada do Paquito ou se rejeitam o acordo. Caso os investigadores considerem que os fatos são realmente inéditos e decidam dar prosseguimento à delação, a mesa de negociação será aberta para tratar dessas cláusulas do acordo. E aí vai indo, né, para algum lugar. Foi de madrugada. Estavam dormindo. Sonhando já. É um momento bom, né, no Brasil. O bolsonarismo em franca ascendência. Várias notícias positivas. A coisa cada vez pior pro Lula. E aí vem a Jussara Soares falar que o PT do Lula teme vazamentos seletivos e delação de Paquito foi rejeitada. Eu não acho que tem vazamento seletivo. O que o PT tem medo é que vaze algo comprometedor do PT. Eu, por mim, te revela tudo. Abre logo a delação toda, de A a Z, todos os nomes citados. Eu duvido que vai aparecer o Bolsonaro. Mas e os aliados de Lula? O PT teme que uma eventual rejeição da proposta do Paquito leve a vazamentos seletivos de trechos da colaboração. Por isso estava com vocês, né? Talvez ele não falou muito de determinados temas, que é para ver. Primeiro só para checar. E aí? Quanto tempo de cadeia eu vou ter que pegar? Quanto dinheiro eu vou ter que pagar? Aí, dependendo, né? Ele fala um pouquinho mais, ou já tá bom ali, ou não fala mais nada. Vai saber, né? Aí o PT tá nessa, né? Rapaz, se vazar, né? E se rejeitarem? Daí já começa a vazar algumas coisas, né? Essa primeira delação, cedo ou tarde, vai vazar. É Brasil. O Aguirre Talento, que tá ali no Estadão, tem vários contatinhos. O César Tralli da Globo, pesquisa aí. César Tralli, Polícia Federal, vazamentos. Vê o que você encontra. É maravilhoso o material do César Tralli. Assim, vai vazar. É Brasil. É Brasil. Se não vazar, é porque a Globo não tem interesse. A avaliação na sigla, no PT, é que o Paquito não apresentará provas suficientes para sustentar as acusações e terá o acordo recusado pelo Paulo Gonet. O receio é que, caso a proposta seja rejeitada, trechos da delação passem a ser usados politicamente por meio de vazamentos à imprensa. Peraí, vamos entender. Então, assim, tem a Polícia Federal do Lula, que é comandada pelo Andrei, homem do Lula, e vai vazar na imprensa para prejudicar o Lula. Não faz muito sentido isso, né? O alerta tem sido feito por advogados à cúpula do partido de Lula em meio às incertezas sobre o avanço de um possível acordo do Paquito. Como mostrou a CNN, Paquito narra datas, horários e cidades sob encontros, reuniões, festas e viagens com políticos. Segundo interlocutores com acesso às informações, há citações a políticos de direita... Direita, imagina aquela direita. Direita sem direita. Esquerda, mas principalmente de centro na proposta de delação. Os de centro são os de direita. A preocupação do PT é com quanto a delação do Paquito citará integrantes da sigla na Bahia, o PT baiano. O receio é que eventuais detalhes da delação de Augusto Lima com petistas, na versão de Paquito, sejam divulgados sem provas, dando origem a uma exploração política em pleno eleitoral. É óbvio, o PT não fez nada, né? Acusou sem prova, obviamente que eles são inocentes. Tudo pra ajudar o bolsonarismo, né, Lula? Aí falando dos vazamentos, eles começaram, já coloquei óbvio, o que mais importa pra vocês, e é mais ou menos. Tá fraco. Dá pra melhorar. Igor Gadelha, meio-dia ontem. E aqui até tem um fato interessante, que tá ali, ó. O que Paquito fala na delação sobre Dom Pedro III e a esposa do menino?

Bom, fazendo um certo raciocínio lógico, se o Paquito fechou o contrato com a Imperatriz para buscar a proximidade com o Imperador, um contrato ainda maior tem que ser com uma banca de advogados extremamente poderosa. Técnica, 100% técnica, daquele jeito que vocês conhecem. Então, assim, fica a pergunta, quem seriam? Quem seriam esses advogados, com as forças que esses advogados teriam, né? Junto a pessoas poderosas. Acredite se quiser, isso aqui não foi um assunto amplamente abordado ao longo do dia de ontem. Óbvio que teve na rede social o pessoal comentando sobre isso. Mas as confusões da direita e as eleições de 2026 estão tomando mais corpo do que esse tipo de discussão. Aí, para você ver que as coisas estão curiosas, né? Nesses primeiros vazamentos, o Estadão apresenta uma notícia junto com a foto. E aí, do quê? Nosso querido Juca com um ministro do TSE, descrito pelo Estadão como aliado de Dom Pedro III. Coisa, né? Aí fiquei me perguntando, vem cá, como é que o Estadão soube desse encontro? Quem os fotografou? Como é que o Estadão conseguiu saber, sabe? Só tinha os dois ali conversando que teve algum papo sobre a delação. Bom, talvez o Estadão jogou verde e colheu maduro. Quando você para ler, matéria exclusiva. O ministro do TSE, o senhor Floriano Marques, um dos principais aliados de Dom Pedro III, se reuniu nesta quarta, em um hotel de Brasília com o Juca, que defende o Paquito, né? Um dos temas discutidos por eles foi a proposta de delação premiada apresentada por Juca aos investigadores do caso. Em conversa com o Estadão, Floriano admitiu ter se encontrado com o advogado de Paquito, mas disse que não fez perguntas sobre a delação premiada do banqueiro e que teria dito: puxa vida, que coisa! Quando o Juca disse ter entregue ontem a proposta de delação. Ele comentou que está morando aqui a semana inteira e que estava trabalhando nisso, a delação do Paquito, que, aliás, era público hoje. O ministro disse que mora no mesmo hotel, que fica no centro da capital federal. Eu realmente confesso a você que não perguntei nada sobre isso. Perguntou não. Ih, perguntou nada. Eu converso a você que eu fui conversar com um amigo. Uma pessoa que eu conheço há 20 anos. Amigo de longa data. Já trabalhamos juntos. É mesmo. Foi sim. Foi lá, só bater papo. Ah, tá com saudade de você, meu amigo. Time na vida é tudo, viu? Será que foi colher informação? Floriano Marques é um dos principais aliados de Dom Pedro III no mundo jurídico. Ele chegou ao TSE em 23 por indicação direta do ministro, que foi feita ao Lula, né? E que o Lula nomeou, né, no final do dia. Avançando sobre os vazamentos, óbvio que a turma da Malu Gaspar iria aparecer com informações, eles que estão aí, né? Oi, deu mole, pulou em cima. O ministro do TCU está na mira da delação do Paquito. Eita, rapaz, as mais altas cortes deste país. Uma das autoridades que Paquito deve implicar em sua delação é o ministro Jonathan de Jesus, relator dos processos do Master no TCU. Fontes ligadas às tratativas disseram à equipe da Coluna que o senhor Paquito vai explicar aos investigadores o que significam mensagens e documentos apreendidos no celular dele sobre o TCU ministro, com a minuta de um despacho suspendendo todas as decisões do Banco Central sobre o Master, além de detalhar os pagamentos a influenciadores que divulgaram vídeos defendendo o tribunal e atacando o BC. O que é? Coisa pouca, coisa pouca. Agora, esta outra nota da Malu Gaspar, da madrugada de hoje, essa é boa, viu? Antes de derrotar Messias, Alcolumbre pediu a Lula blindagem contra a delação de Paquito. Se isso aqui é verdade ou não, eu não sei. Eu sei que o Alcolumbre foi dormir ontem, porque o Alcolumbre respondeu a Malu Gaspar, foi dormir sabendo que tem um alvo nas costas dele. Será que foram os petistas que vazaram isso aqui para Malu Gaspar em retaliação ao que está acontecendo com o Messias? Será que foi alguém que. Quem fez isso? Ou pressionaram como? Por quê? Porque ele prende o Senado? Eu sei que eu não tô nem aí. Para cima.

A deles todos, Paquito. Quem tem pena é galinha. 2 semanas antes da votação no Senado, Batoré se queixou a Lula. Está sendo perseguido pela Polícia Federal, que toca diferentes inquéritos relacionados a ele e aliados, e pediu ao Lula que o ajudasse a se blindar do que chamou de injustiças. A maior delas, na visão de Batoré, seria a delação do Paquito, que entregou nesta quarta sua proposta para análise dos investigadores. Isso aqui teria ocorrido naquele evento que rolou um vídeo da internet, sabe, que tá o Lula e o Batoré assim, ó, cochichando, aí o Lula faz assim, ó, cara, de, eita, rapaz, deu ruim, viu? Mas não sei o conteúdo. Na conversa que ocorreu nos bastidores da posse do Zé Guimarães, quando assumiu a Secretaria de Relações Institucionais no lugar da Gleice, Batoré disse que a delação de Paquito viria com muitas mentiras e injustiças sobre ele e apelou a Lula que o ajudasse a ficar de fora. Bom, na época de Bolsonaro, uma acusação mínima, mas assim, de, ai, porque Bolsonaro, que interferiu na PF, já foi o suficiente para o Supremo entrar em campo e proibir a nomeação do Ramagem. Eu acho que, diante de uma situação como essa, caberia a direita acionar também o Supremo para garantir o afastamento de qualquer pessoa relacionada ao Lula, ao caso do Banco Master, né? Porque isso aqui coloca toda a PF do Lula sob suspeição. De acordo com o relato que fez aliados, Lula respondeu que não tem como segurar o delegado da PF, o Ministério Público Federal, muito menos o Supremo, e alegou que o Andrei tem agido com responsabilidade para evitar injustiças, repetindo o termo usado pelo presidente do Senado. É bom assegurar mesmo, né? Que não tem nada que ele possa fazer. Dias depois, quando Batoré comandou a articulação que levou à derrota histórica do governo na votação do BCS no plenário, o círculo próximo de Lula atribuiu o movimento a um revide, uma vez que Batoré estaria monitorando de perto não só os bastidores da delação de Paquito, mas também de outras investigações que podem chegar a ele, como a dos desvios do INSS e a dos desvios de 400 milhões de reais do Fundo de Pensão do Amapá em letras financeiras do Master. Interlocutor de Alcolumbre, por sua vez, reconhece que ele está muito preocupado com o andamento das investigações do INSS e do Master e se julga perseguido pelo governo, mas afirmam que a rejeição de Messias no plenário não tem relação direta com a pretensão de Alcolumbre em conseguir uma blindagem junto a Lula. Alcolumbre sabe o tamanho da bronca que se meteu, disse um interlocutor do presidente do Senado, ouvido reservadamente pelo blog. Ele é tão vingativo quanto o Lula, e não dá para saber onde isso vai parar, mas o fato é que Davi está com medo. A imprensa, normalmente, aumenta, mas não mente por completo. Eu não acho, mas de jeito nenhum, que a Malu Gaspar publicou essas duas aspas sem conversar com alguém. Aí você fica se perguntando, e aí? O que ela falou? Será que ela falou com um aliado real do Alcolumbre? Será que é um aliado do Lula se passando por aliado do Alcolumbre? Com certeza o Alcolumbre vai querer saber quem foi. Com certeza o Alcolumbre já falou com seu grupo, que tem gente falando dele na rede social. E se ele realmente falou isso, tem um vazador entre nós. Então assim, o clima entre Lula e Alcolumbre tem tudo para ficar ainda pior, o que é maravilhoso. Eu tenho certeza que vocês torcem pelo pior nessa situação. Aí quando você continua falando de vazamentos, do Batoré, começando a falar sobre o que o Mendonça tá achando disso tudo, a Mônica Bergamo diz que Mendoncinha tem discussão dura com a defesa do Paquito, com o Juca. Segundo a Mônica Bergamo, foi uma discussão ríspida, em termos duros, né, com o senhor Juca. O magistrado está descontente com as informações já apresentadas à PF e à PGR, que o Mendonça esperava mais. A coluna apurou que Mendonça, relator do processo que investigou o Paquito por uma série de crimes, acredita que as informações estão distantes do que já foi apurado pela PF em suas investigações contra o dono do Master. Não há, por exemplo, esclarecimento sobre a relação de Paquito com o Alcolumbre. Aí eu te pergunto, tu acha que é coincidência? A Mônica Bergamo, a petista Mônica Bergamo e Michel Alcolumbre, isso daqui foi 8 horas da noite de ontem. E às 3h30 da manhã de hoje, a Malu Gaspar vem com essa nota do Alcolumbre. O PT falou que Lula ia revidar. Falou ou não falou? O PT começou a revidar. Eu acho maravilhoso.
O ex-banqueiro chegou a se reunir com Alcolumbre na residência oficial do Senado, de

com diálogos dele com a Marta Graeff, que estavam em um dos celulares apreendidos pela PF. Caso Mendonça não aceite a delação, a defesa pode recorrer à segunda turma do Supremo para, entre outras coisas, pedir a libertação dele. Eu não sei se avança. Aí a turma da CNN traz mais informações sobre Mendonça, e nem acho que essa aqui é a melhor nota, a melhor é que saiu agora de madrugada, Caio Junqueira. Ah, tá colado no Mendonça. Mendonça ainda tem baixa expectativa sobre delação premiada do Paquito. Pessoa, né? Foi, mas vai ter que falar mais. Há pouco. Mendonça tem baixa expectativa sobre a delação. Ainda não viu sinais de robustez na entrega de fatos novos pelo Paquito. Segundo relatos feitos à CNN, o ministro está convencido de que a PF tem um amplo caminho para avançar nas investigações com base nos celulares e documentos já apreendidos com ele e pessoas ligadas a ele, como o Zetel. Mendonça, afirmam fontes, vê poucas sinalizações de que o Paquito tenha fatos novos e suficientemente detalhados para garantir a homologação de uma colaboração premiada. Sua visão é de que os materiais colhidos já dão hoje aos investigadores um caminho promissor para seguir o dinheiro e comprovar indícios. Nesse sentido, uma delação só valeria a pena caso traga estruturas financeiras ou personagens ainda desconhecidos. Pessoas próximas ao ministro acreditam que a PF e a PGR lhe encaminham a proposta de colaboração premiada em questão de semanas, não de dias, mas ainda antes de iniciada formalmente a campanha eleitoral, o que dá uma medida do potencial impacto político. Experiente em acordos empresariais de leniência, quando conduziu negociações com empresas da Lava Jato no âmbito da CGU, Mendonça tem dito que não abre mão de três pré-requisitos na colaboração premiada: boa-fé, não seletividade de pessoas ou fatos e fornecimento de provas. Com base nisso, a convicção de interlocutores é que o ministro não faria nenhum esforço para blindar seus colegas do Supremo em caso de avanço da delação. E aí a nota mais completinha sai agora de madrugada. Caio Junqueira, como disse, brother. Primeiro cenário da delação, a colaboração premiada do Paquito, frustraram o Mendonça. Mendonça relatou a interlocutores ver manipulação da defesa do banqueiro e seletividade de informações. Falou pouco. Em consequência, teria passado a avaliar uma revisão de sua estratégia para o caso. Ainda segundo interlocutores, ouvidos pela CNN, Mendonça passou a apostar suas fichas na colaboração do Zetel, que é apontado, né, como operador financeiro do Paquito, além de ser ex-cunhado dele, ou cunhado ainda. Outra estratégia seria atrasar o processo de homologação da delação de Paquito, podendo deixar análise para depois das eleições. Então deixa aí, irmão. Ele mofar na cadeia aí, vai, esse miserável não quer falar, então tá bom, então não fale, não. A avaliação aqui, o ambiente político extremamente contaminado e tensionado prejudica uma delação fidedigna por parte do banqueiro. A frustração com os sinais da delação foi objeto de uma conversa recente e tensa de Mendonça com o Juca. Mendonça teria dito a ele, segundo aliados, que um fato que o ministro sabia ter ocorrido acabou ignorado nos primeiros anexos. É que Mendonça sabe que ocorreu e o Paquito não falou. Após a conversa, Mendonça disse a interlocutores considerar que Juca estava manipulando a delação de Paquito para poupar envolvidos. A tensão entre ambos fez voltarem em Brasília rumores de que a família de Paquito estaria cogitando a mudança na defesa do banqueiro. Procurado, Juca diz que sua relação com o Vorkar é excelente e que essa informação nunca chegou até ele. Procurado pela CNN, Mendonça não se manifestou. Para que lado vai? Não sei, só sei que a gente vai estar acompanhando de perto esse lindo episódio da política nacional. Para onde vai a delação, nosso queridíssimo Paquito? Mas vamos falar de eleições. Saiu a nova pesquisa. Flávio abriu vantagem frente a Lula. 45,3 contra 44,7. 0,6 no segundo turno. É isso aqui. Falou óbvio. Lula vai melhor no primeiro turno por causa da pulverização de votos na direita. A situação se inverte no segundo turno, quando todos se concentram no Flávio. Nós poderíamos encerrar isso no primeiro turno. E tem vantagens. É menos sofrimento. É mais poder. Desde Fernando Henrique Cardoso, nenhum presidente vence no primeiro turno. Significa que o Flávio não vai precisar estar com ninguém no segundo turno para negociar absolutamente nada. Absolutamente nada. E diversos esforços, gente, estão sendo feitos por diversas pessoas, sabe, para tentar colocar esse Brasil no eixo.
comentar aqui outras coisas antes de falar. Teve ali, né? Pesquisa Genial Quest nos 10 maiores estados do país. Enfim. Ocasião de Flávio não tem palanque definido, só onde ele tem desvantagem em relação ao Lula. Então você vê, Rio Grande do Sul, Flávio, tem palanque definido, manda bem. Paraná também, Goiás, São Paulo também, Rio, tá mais ou menos. Agora você pega ali Minas Gerais, estado-chave, Pará também está indefinido, Ceará também está indefinido, ninguém sabe para que lado vai. Bahia, a priori é o Assemi Neto, mas mesmo assim, a coisa tá pegando. Mas o Vinícius destaca, em especial Minas Gerais. Minas, por exemplo, tem tudo para fechar um palanque forte e trazer muitos votos, caso cole a imagem ou Cleitinho, que pontua bem por lá. No Pará, é importante igualar votos e há espaço para isso. Na Bahia, é contenção de danos. O momento é de aglutinar quem deseja contribuir e afastar quem deseja se aproveitar. E a Yara coloca como anda a aprovação do governo Lula. Você vê que, quando você pega aqui o Minas Gerais, ó, o Lula é amplamente desaprovado. Amplamente. 44 versus 54. Só que quando tu olha aqui em Minas, votação, o Lula ainda tem mais votos. Tem uma parcela grande de Minas Gerais que é nulo, é voto nulo ou não vai votar. 5% indeciso. Tipo assim, poxa, aqui é só um exemplo, sabe? Tanta coisa, gente, que pode estar sendo feita aí pra dar uma ajuda. Eu só deixei no ar, sabe? Mas é pra esfregar na cara da turma aí que fica enchendo o saco o tempo todo. Essa última agenda aí do Flávio, com pesos pesados aí do PIB brasileiro, vários nomes aí que não foram anunciados pela imprensa, mas a agenda aí, quem tirou do papel foi o Arthur e o Renato, velho. De novo lá o Arthur, reclama lá do Arthur, tirou do papel de novo. Tirou do papel mais uma pra ajudar. Só pra conversar com um monte de gente, debater de vários assuntos, falou de várias coisas. Teve uma coisa que eu até falei, eu falei, acho que o Flávio devia falar isso aí em alto bom som. Mano, não vou falar porque eu não bem sou porta-voz do Flávio, mas é uma fala do Flávio que contrasta com Zema e que eu acho que todo aposentado ficaria muito feliz de ouvir da boca do Flávio. Eu sei o que rolou no encontro, sabe? E todo mundo gostou muito do que ouviu da boca do Flávio. Sabe? Coisa de gente grande, gente madura. Rogério Marinho também tava lá. Eu não consigo entender, velho. Porque fica esses panacas aí da direita, sabe? Só faz atrapalhar. Não mexe uma pena pra ajudar em nada. O gente não apareceu lá. Fica quieto também, véio. Até falei com ele uma coisa ontem que ninguém vai entender, mas ele entendeu o que eu falei. Eu coloquei uns emojizinhos. Ai, velho, é de doer. Aí, outro exemplo aqui de atrapalhar. São Paulo. Pra que serve a candidatura do Kataguiri? Pra levar a eleição pro segundo turno, só pra isso. Tu acha que Kataguiri divide voto com o PT? Kataguiri só divide voto com o Tarcísio, só. Aí tá ali, ó. Chico Linguiça anuncia Kataguiri como pré-candidato ao governo de São Paulo pelo Partido Missão. O que eu não acho que vai acontecer. Eu acho que tá colocando aí só pra crescer, aumentar a gritaria, especulação, gerar enxame, destaque, notícia na imprensa. Mas nós vamos ver, ele vai sair pra deputado federal. A missão aí do Chico Linguista, tomando MBL, eles vão querer fazer bancada para ter acesso ao fundão. Pode ter certeza, sabe? Mas de Aliwaga, né? O Kataguiri vai sacrificar a reeleição como deputado para ajudar Lula, levando a Dauda ao segundo turno. É a única coisa que pode fazer. E é assim que funciona a lógica nesse país. Resolver o problema, ninguém quer. É só ficar jogando pedra. Ontem, Eduardo foi na Uri Verde. Falou bastante aí sobre a questão do André do Prado. Falou também sobre o Sabugosa. Obviamente que eu vou...

0: bastante aí sobre a questão do André do Prado. Falou também sobre o Sabugosa. Obviamente que eu vou dar play.
1: Eita, amigo! Não acredito! Para tudo, amigo! Vamos voltar na tela! Vamos voltar a falar do Banco Master! Ave Maria, que emoção! Estou emocionado! Eu tenho que dar pausa aqui porque meu computador reiniciou. Peraí. Pronto.
0: Opa, não, peraí. É aqui esse botão. Calma, amigo. Vamos aqui pra página inicial do Estadão.
1: Tem. A Polícia Federal faz busca contra o nosso queridíssimo Ciro Nogueira. Ciro Nogueira, o que está acontecendo?
0: Eu não acredito nisso. Uma baita injustiça. O Ciro Nogueira nunca fez nada de errado.
1: Nossa, velho. Fui pegar aqui o vídeo pra ver. O vídeo do Eduardo. Tinha aqui a mensagem. Que maravilhoso. Ai, que gostosinho. Bem que a Polícia Federal falou que tinha muita coisa no celular do Paquito, né?
0: É bom o Paquito falar bastante coisa, viu? Porque ele tem que trazer fatos novos.
1: Eita, Lele! Vamos ver aqui agora, viu? A PF deflagrou nesta quinta. Mais uma fase da Compliance Zero. Está sendo cumprido o mandado de busca e apreensão com o nosso queridíssimo Ciro Nogueira. Ave Maria, o maior defensor de banqueiros desse Brasil. A operação foi autorizada pelo Mendoncinha. Como revelou o Estadão, a PF tinha entrado na sala do Paquito, diálogo com o senador. A PF encontrou mensagem na sala de Paquito. Não sei se refere ao senador como um grande amigo da vida. Ah, tô nervoso aqui. Ah, e aí comemora a iniciativa do Ciro Nogueira, tá? Aí tem lá a PEC, o Ciro, que pra mim encaixa com a PEC do Ciro pra aumentar o FGC. O limite do FGC, cobertor do FGC, a quinta fase da operação. Matéria tá em atualização. Eita, rapaz. Deixa eu ver o que sai aqui. Sai alguma coisa no Globo já. Vamos ver se sai alguma coisa no Globo. Vamos ver. Vamos abrir aqui o Globo. Tentei. PF faz operação. Ciro Nogueira. Ah, Ciro Nogueira. É um dos alvos. Um dos 10 mandados. Piauí, São Paulo, Minas e Distrito Federal. Ei, rapaz. Meu Deus, a corte também autorizou bloqueio de bens, direitos e valores no valor de 18,85 milhões. Eu espero que não seja do Ciro, né? Porque o Ciro Nogueira não faz nada de errado. Ah, que maravilhoso, meu querido Ciro Nogueira. Essa eleição tá ficando emocionante, viu? Ai, ai, ai. Quero saber o que o André Esteves está achando do nosso amigo Ciro Nogueira. Nosso grande amigo André Esteves. Muitíssimo amigo do Ciro Nogueira também, né? Nossa Senhora. Mas agora vamos ver o vídeo do Eduardo. Oi. Tão com pena do Ciro Nogueira? Eu tô. Adoro o Ciro Nogueira. Vocês nem sabem o quanto eu gosto dele. Ai, ai. Vamos ouvir o Eduardo comentando sobre o Senado de São Paulo.
2: Adiante. Mas é claro, Pitone, eu estou sofrendo aqui as injustiças com a perda da minha liberdade, né? A situação que vocês sabem, né? Perda de passaporte, conta congelada. Isso porque eu abri mão de ser deputado federal e um mandato muito bem encaminhado nessa eleição para tentar ser senador. Eu estou abrindo mão de tudo isso, né? Ao contrário do Ricardo Salles, que enfrentando o processo do STF, mergulhou e preferiu usar de moderação, não falar nada da corte para agora se pintar, né? De ser o cara que vai salvar todo mundo, que vai ser o senador e que vai fazer acontecer o grande cara da direita. Se eu estivesse pensando em mim, Pitone, sabe o que eu faria? Eu ficaria bem quietinho, não falaria nada do Alexandre de Moraes. Faria um acordo na surdina com eles e aí então eu preservaria meu mandato de deputado federal. Não precisaria me exilar e agora eu surgiria como grande candidato ao Senado. Mas se eu, Vitória, tenho noção do que eu estou fazendo. E o meu objetivo não é só salvar minha pele, não. É dar liberdade ao povo brasileiro e colocar o Flávio para asfaltar esse caminho para a prosperidade. Isso vai passar por uma eleição dificílima. É por isso que eu estou indicando o André do Prado. Porque ele tem essa força junto a prefeitos, junto a vereadores e também pode ter certeza. Porque eu sentei com ele aqui pelo menos duas vezes para passar tintim por tintim o que interessa a nós em matérias dentro do Senado Federal. Aí você vai falar, Eduardo, mas ele vai te trair. Poxa, então a gente vai partir da
0: Começando aqui, né? Eduardo fala. Ele deve entender que o Salles botou o rabinho entre as pernas e ficou quietinho pra não dar ruim pra ele. Aí Eduardo comenta sobre a força do André do Prado com prefeitos. Grupo aí de pessoas, né?

0: inclusive de outros partidos, que normalmente o bolsonarismo não acessa. Então você realmente pode trazer aquele voto de máquina, voto de base. E o Eduardo deixa bem claro, né, para somar na campanha do Flávio Bolsonaro. Depois o Eduardo fala, acho que algo que fica subentendido. Quando o Eduardo fala assim, gente, ó, eu sentei com ele para discutir tintim por tintim assuntos importantes. Será que o Eduardo vai precisar escrever por extenso, né, só para criar mais confusão, que a pauta central, que todo mundo espera aí, que a direita tem a maioria no Senado, né? Ele discutiu e o André do Prado consentiu.
1: De que as outras pessoas agem de má fé? Olha, eu sei que é ser perseguido, né? Voltando aqui ao caso do Ricardo Salles, mas tu ia responder um processinho na STF, que ele já botou o rabinho entre as pernas e tá aí agora todo pimpão dizendo que vai salvar o Brasil. Eu tomei perda de passaporte, congelamento de conta, do dia pra noite perdi o meu salário, tive que me virar aqui pra alugar casa, pra botar minha filha em escola, pra arranjar advogado pra ver a documentação minha e da minha família e pra continuar correndo pra, mesmo sem mandato, defender o interesse dos brasileiros e ficar toda semana indo pra Washington, pra capital, pra Casa Branca, State Department, Congresso, pra falar com essas pessoas, pra sair uma Magnitsky, pra agora tá todo mundo lá dentro brifado sobre o Lula fazendo lobby pro CV, pro PCC. Então isso daí é um trabalho que eu tenho certeza, muita gente, às vezes, mesmo sem entender, vai olhar pra minha indicação e vai pensar, poxa, se o Eduardo tá fazendo essa indicação do André do Prado, certamente não é pra acertar, né, na surdina, alguma coisa em favor dele, como o Salles tá sugerindo, né, que eu sou um vendido. Eu não vou chegar até aqui, depois de 3 mandatos de deputado federal, sofrendo o que tô sofrendo, com a possibilidade de não ver o meu pai mais em vida, e trocar isso tudo por milhões ou bilhões de dólares. Não vou fazer isso. E quem me conhece sabe. Então, Pitoli, mais uma vez.
0: Aqui é outro ponto, né, gente? As pessoas acompanham o Eduardo todos esses anos. E olha tudo que Eduardo está sofrendo nos últimos tempos. Eduardo ia trocar todo esse capital político, toda a história de tudo que ele construiu, porque uma questão econômica, ele se vendeu, vendeu tem preço, fez um acordão. Sério mesmo, assim, para e pensa. Tu acha mesmo que Eduardo está movido por algum sentimento que não seja algo nobre ou que não seja uma preocupação real com o destino do Brasil? Sabendo que ele não pode pisar no Brasil? Porque se precisar vai ser preso pelo Supremo. Aí tu acha que ele vai apoiar uma situação como essa a troco de nada? Espero que a turma força a mão, viu? A narrativa. Mas vamos lá.
1: Muito obrigado pela oportunidade de estar aqui com transparência, falando para aquele eleitor que ainda não entendeu. E eu finalizo, né? Mais uma vez, Salles aí fazendo insinuação de que eu sou vendido e que o Centrão todo é podre. O André do Prado tem 32 anos de vida pública. Ele tem mais vida pública do que o Jair Bolsonaro quando assumiu a sua presidência. Sendo que é o seguinte, o André do Prado ainda assumiu o cargo de prefeito e secretário. Vamos lembrar, se você tem contato com o prefeito, né, pergunte a ele. Se ele não tiver uma boa relação com o Ministério Público, ele sai da prefeitura já tomando uma acusação de improbidade administrativa. Porque é muito fácil fazer esse tipo de acusação. Basta você dizer que ele violou algum dos princípios constitucionais. Legalidade, impessoalidade, moralidade, publicidade ou eficiência. Que são os princípios da administração pública lá do artigo 37 da Constituição. É fácil você lamear o cara com isso. E o André do Prado saiu, né, da prefeitura, saiu de secretário, né, depois teve cargo legislativo como deputado estadual e vereador, e tá ileso. Não responde a processo nenhum. Tem ficha limpa. Como é que eu vou desconfiar a partir desconfiando dessa pessoa? Então eu fico muito feliz, finalizando, né, que pessoas como Gil Diniz, né, como Mário Frias, né, eu não vi aqui se a Sonaira ou se Mel Araújo, acho que a Rosana Vale também tweetou alguma coisa falando que, enfim, estão embarcados nesse projeto. E eu acho que é por aí. Né, se alguém tiver uma argumentação para nos fazer mudar de ideia, etc., eu tô aberto, mas eu pensei muito, Pitoli, eu pensei muito antes de tomar essa decisão. Vocês viram que demorou, né? A pessoa que eu tenho no meu coração, eu não escondo pra ninguém, né? É o Mário Frias, é a pessoa que tá na cozinha da minha casa. É, ele e o Gil Diniz são duas pessoas que eu considero muito, a Sonaira também, mas o Mário Frias tem um contato pessoal próximo lá em Brasília. Eu conheço a esposa dele, eu conheço a filha dele. Mas é, nesse caso, a gente teve que entrar por esse caminho do André do Prado, que é uma excelente pessoa, é uma pessoa que transmite, sim, uma verdade, é uma pessoa que tá com toda a energia pra rodar o estado de São Paulo. E eu tenho certeza que eu, sendo suplente, eu vou ser o seguro dele. Porque não vai compensar, primeiro, Pitoli, eu mato o problema do meu exílio e da minha impossibilidade de retornar ao Brasil, porque eu sou suplente. O único ato que é necessário, né, fisicamente estar no Brasil, é o ato da posse. Até a diplomação você pode fazer por procuração, que ocorre em dezembro, né, caso você seja eleito. E não compensaria fazer, né, tirar o André do Prado e me dar a chance de entrar como senador, né, e como a chance de eu entrar assumindo a vaga do Senado. Se você montar aqui como suplente, você avaliza, você fala, estamos juntos aqui nesse projeto de verdade, não é alguma coisa da boca pra fora. Eu vou fazer campanha para o André do Prado, óbvio, falta confirmar o nome dele nas convenções de julho, mas eu creio que isso daí não será difícil, e a gente vai estar junto nesse projeto, pode ter certeza.
0: Tá vendo aí, né? E o cara, Eduardo, faz uma defesa enfática. Eu acho que o tempo que Eduardo tem de política e tudo que ele construiu, ele não estaria se esforçando desse jeito se ele não tivesse realmente conversado bem e falou, cara, isso aqui chega em algum lugar. E é como eu falei pra vocês também ontem, né? Não achem que isso só envolve São Paulo, com certeza envolve outros candidatos do Eduardo pelo Brasil e o apoio, o real apoio a essa gente pelo PL, para não acontecer o que aconteceu em 2022. Escutei falar que houve algumas coisas do PL jovem. E mais algumas coisinhas aí dentro do PL. Essas outras coisinhas eu me furtarei a falar. Mas vocês iam gostar. Ainda mais se vocês gostam de dividir a direita. Aí vem lá o Sabugosa. Já gravou um vídeo lá pra rebater o Eduardo. Vamos ver se eles querem alguém da direita mesmo, se é tudo balela e desculpa para se juntar ao centrão corrupto e fisiológico. Diz o ex-secretário do Alckmin. Será que o Salles tem coragem de falar que o Alckmin é do centrão corrupto e fisiológico? Ou o Alckmin é o centrão do bem? Ah, bicho, esse cara não vale um real, viu? Eu percebi tarde, porque eu botei muita fé no Salles ao longo dos anos. Sabe quando foi que eu perdi de vez a ilusão do Salles? Foi na eleição de 2024. Eu já tava ruim. E aí, pra mim, perder minha paciência, que achei a do Marçal ainda dava pra aturar. Sabe quando foi que eu perdi realmente a paciência? Foi quando o Pitoli me chamou. O Bolsonaro foi lá no Auri Verde, falou bem de mim e falou pro Pitoli me chamar. O Pitoli me chamou. E ninguém deve me chamar pra nada, né? Por alguma razão que eu desconheço. Aí, de boa, faltando pouco tempo pra aparecer, aí o Pitoli falou, o Salles pode entrar também? Eu falei, o programa é teu, irmão, bota aí quem tu quiser. Aí o Pitoli botou o Salles lá. Aí eu, a priori, eu ia pra entrevista, me enfiaram no debate. Eu já achei que tinha certa malícia, né? Porque depois se eu falo não, aí o pessoal se vitimiza, fugiu. Eu falei, beleza, mano, quer me botar sinucado? Bota aí, velho, a gente conversa. E eu sou de boa, né? Não fico criando embate, gritando, xingando ninguém. Eu já achei que foi uma baita sacanagem do Pitoli. Achei que foi questão de gente danada, no mínimo. Fui eu. Aí o Salles foi lá pra cantar de galo, defender o Marçal, o melhor perder de pé do que ganhar de quatro. Eu já tava falando sobre isso. Eu já tava falando sobre o disposto presidente da Câmara. Aí tinha tido a fake news do Deltan. Aí eu perguntei pro Salles, cara dele. Meu irmão, o Deltan fez isso. O que é que você falou? Aí o Salles me respondeu, não mandei mensagem pra ele no privado que foi feio. Ou seja, pra ficar jogando contra Bolsonaro, ficar lacrando na internet, ficar de gritaria, o Salles é homem. Agora, pra falar isso da turminha dele do Novo, aí ele é um covarde. Ali eu falei, cara, morreu aqui, velho. Pra mim esse maluco morreu. Depois dessa, de que afinou pro Deltan, que é o que eu falo pra você, tá todo mundo na coleirinha do Deltan, eu falei, bicho, já deu. Esse vídeo deve estar no ar, procura lá. Foi a única vez que eu fui na Auri Verde. Assiste lá, aqui em Paim Salles, vê completo, vê tudo que a gente falou na época em 2024. Quando o Salles deixou claro que agiu como um covarde e foi cobrar o Deltan no privado, em vez de ajudar a desmentir a fake news do acordão que prejudicou o andamento da anistia na CCJ, aí eu falei, já deu, irmão. Já deu. Já vi que não é em prol de algo melhor. Independente disso, voltando aqui pro assunto, o Ebert fala assim, ó. Tem gente que cai nessa conversinha, cheia de adjetivo, né? Centrão corrupto e fisiológico. Aí o Ebert fala, bicho, a questão é outra. Quem é que soma mais pra campanha do Flávio? André do Prado, que traz umas centenas de prefeitos não bolsonaristas. A ponto aí que André do Prado teria acesso a quase 400 prefeitos em São Paulo. Ou Salles, que se orgulha de não fazer alianças e ainda depende dos Bolsonaro para ser minimamente competitivo. Quem que soma mais para a campanha do Flávio? E quando eu falo de conversinha, refiro-me às falsas dicotomias implícitas no discurso. Os vendidos do Centrão versus os não vendidos. Os que querem verdadeiramente a direita versus os que querem o Centrão. Papo furado. Enfim, não espero que o público conserva louco, emocionado, entenda isso. A turma gosta de lavar a alma. Digo mais, no contexto atual, Salles não tem chance, nem com o apoio dos Bolsonaro. E sem o apoio deles, tende a ficar como a Janaína Pascoal. Não seria nem mesmo competitivo. Aí chegou um dos melhores momentos. Hoje é dia aí. Eu podia até ligar para Eduardo? Podia tentar ligar. Não sei se ele viria me atender. Eduardo é um cara ocupado. Mas se Eduardo ou alguém próximo estiver assistindo, é o dia de me fazer feliz, viu? É o dia de me fazer feliz. Não quero que poste um recorde no meu vídeo. Eu quero que pegue as informações, faça o que tem que ser feito. É o quê? O Estadão, o mesmo Estadão que fez um editorial para atacar Eduardo Bolsonaro no final de abril, escondendo fatos absurdos, como Eduardo ser alvo de uma perseguição implacável e não poder pisar no Brasil, resolveu ser um editorial hoje para falar especificamente do André do Prado. Aí, irmão, não é por nada não. Se Constantino, Ricardo Salles e o Estadão estão unidos contra Eduardo e André do Prado, eu começo a achar que pode ter sido uma boa escolha. Lá vem o Estadão dizer assim, ó, o candidato laranja. A confirmação da chapa do governador Tarcísio de Freitas à reeleição expôs, sem qualquer disfarce, uma malandragem política que avilta os interesses federativos de São Paulo. A escolha do ex-deputado federal Eduardo Bolsonaro como primeiro suplente de André do Prado, atual presidente da Lesp e pré-candidato ao Senado, é uma manobra nada sutil com o objetivo de fazer da suplência um atalho para que Eduardo volte a assumir um mandato eletivo, a despeito de sua cassação por faltas e sua condição de réu perante o Supremo por coação e obstrução da justiça no contexto da cruzada lesa pátria que um digitado encampou desde os Estados Unidos. Ora, não é preciso grande esforço intelectual para compreender a artimanha. Vou dizer como é que tu deveria responder, Eduardo, essa cruzada do lesa pátria. Não é preciso esforço intelectual para compreender a artimanha. André do Prado é um político obscuro, sem grande experiência em eleições majoritárias, tendo sido apenas prefeito da cidade de Natal, Guararema e São Paulo. Por conta própria, o senhor do Prado jamais demonstrou densidade eleitoral compatível com a disputa da envergadura da eleição para o Senado por São Paulo. Sua súbita ascensão à condição de pré-candidato a um assento na casa não decorre de seu capital político autônomo, mas de sua utilidade circunstancial. O presidente da Lesp não é mais do que uma espécie de candidato laranja a serviço do clã Bolsonaro, com entusiasmo do Valdemar. O próprio governador paulista tratou de eliminar qualquer dúvida sobre o arranjo ao admitir que André do Prado acertou sua candidatura ao Senado com Eduardo nos Estados Unidos. Este, por sua vez, teria aberto mão de disputar a vaga, ainda segundo o Tarcísio, ou seja, a formação da chapa não é resultante de uma escolha partidária orgânica, tampouco de uma construção política baseada em mérito histórico de realizações em prol de São Paulo ou representatividade eleitoral. É uma reles concessão de espaço para contornar impedimentos jurídicos e políticos evidentes que recaem sobre Eduardo Bolsonaro, o grande beneficiário do eventual sucesso desse estratagema. Por ter sido cassado por faltas, ser réu em ação penal e residir no exterior para escapar do alcance da justiça brasileira, Eduardo Bolsonaro não tem condições morais e objetivas para sequer pleitear uma vaga para disputar o Senado por São Paulo, seja como titular, seja como suplente. É espantoso que um desqualificado como ele esteja no centro de uma articulação política que envolve nada menos do que as duas maiores autoridades políticas do Estado, o governador e o presidente da Lesp. Na hipótese de que André do Prado venha a ser eleito para o Senado com aval do clã Bolsonaro, não é desarrosado supor que ele seja docemente constrangido a aceitar um cargo no Executivo Estadual, caso Tarcísio seja reeleito ou federado, caso Flávio Bolsonaro vença a eleição para a presidência da República, assim estaria aberto o caminho para a posse de Eduardo, que por ora não está inelegível como senador. E aí termina dizendo assim, ó, a suplência nesse contexto deixaria de ser um mecanismo de contingência republicana para se converter em instrumento de fraude à moralidade pública, à vontade do eleitorado paulista, que terá votado em um candidato que pode não exercer o mandato para o qual foi eleito. Bom, a maior parte das pessoas vai votar sabendo e querendo que Eduardo assuma. Então não tem enganação. As pessoas sabem muito bem que estão votando no Eduardo. O André do Prado assumiu um cargo, seja no governo Tarcísio, seja no nível federal, e abrir espaço para Eduardo. Pessoas votarão sabendo disso. São Paulo não merece ser vítima desse expediente barato. Ademais, a banalização da suplência como meio de manipulação do exercício do mandato desagradará ainda mais a já fragilizada representação paulista na Câmara Alta. Chamar as coisas pelo nome é um imperativo para este jornal desde sempre. Tal como se desenha, a pré-candidatura de André do Prado não passa de tentativa de burla eleitoral cuja função primordial é viabilizar a ascensão de outro indivíduo. É lamentável que o governador de São Paulo tenha endossado esse arranjo. Sabe-se lá por que razões. Caso prevaleça a manobra, não apenas comprometerá a qualidade da representação paulista no Senado, como estabelecerá um presente perigoso. Pois bem, como eu responderia isso? Pegaria meu telefone, acessaria o site do Metrópolis, não tive o contato, né? Porque eu acho que já tem. Eu acho que já tem um contato. Se não tá lá no site do Metrópole, entre em contato com a coluna. Eu daria um oi para o Igor Gadelha, para o André Chaldes, a Andressa Matais, e falar o seguinte:

entra em contato com a coluna. Eu daria um oi para o Igor Gadelha, para o André Chaldas, a Andressa Matais, e falar o seguinte: eu quero falar com o dono, o Luiz Estevão, é sobre o Estadão, que perseguiu vocês. Não é que perseguiu, é que revelou lá a questão do Banco Master com o Metrópolis. E o Metrópolis já meteu no Estadão lá os banqueiros, né? Eu falei: Luiz Estevão, quero dar uma entrevista para vocês hoje no Metrópolis, ao vivo de preferência, ao vivo, para falar do Estadão. Mas eu quero descer a bolacha, sem dó nem piedade, e falar do Senado de São Paulo. Aí eu começava assim, tem que ser no Metrópolis. O Luiz Estevão tá com sangue no olho, sede de vingança. Aí quando você abordar sobre o tema e falar: ó, o Estado escreveu um editorial sobre mim, me acusando de operação lesa pátria. Mas é preciso esclarecer o que é uma operação lesa pátria. Operação lesa pátria é você atuar não por um, mas em pelo menos 3 golpes de Estado. E foi o que o Júlio de Mesquita Filho fez, né, junto com sua família. Não estou nem contando o golpe de 2022. O próprio Estadão confessa isso. Estado apoia o golpe de 64, mas rompe com o regime meses depois. Está ali, né? E rompeu por quê? Porque os militares nos salvaram dos vagabundos da turma do Estadão, que foi o AI-2. Pessoas não compreendem a importância do AI-2. Porque o plano era: derruba o Jango, eles tomam poder. Tipo o acordão do Temer. Aí veio a delação do Joel. A delação do Joel foi tipo AI-2. Falei: eita, não vai ter mais Temer. Não vai ter mais, deu ruim. O amigo falou: não vai sair do poder não, seus idiotas. Vamos ficar aqui. E o liberal ficou chupando dedo. Aí até dizia, né? Júlio de Mesquita Filho começou a conspirar com outros líderes civis e um grupo de militares com patentes de coronel pra baixo. No próprio Estadão. A matéria aqui tem 12 anos. Foi... foi nos 140 anos do Estadão. Ele foi, acho que tem na verdade 10 anos. Fez 150 anos esse ano, foi ano passado. Então tem mais ou menos 11 anos essa matéria. Tá lá, sai do Estadão, confirmando isso. Aí depois o Eduardo cita no Metrópolis ao vivo, ele pode até mostrar o documento, isso aqui está disponível no acervo do Estadão, que na página 144 do Vespertino, do dia 12 de abril de 62, Júlio de Mesquita Filho publica uma carta, Roteiro da Revolução, é domingo 12 de abril, onde ele confirma que desde 20 de janeiro de 62, ele estava articulando um golpe de Estado. Há mais ou menos 2 anos, doutor Júlio de Mesquita Filho, instado por altas patentes das Forças Armadas, dá sua opinião sobre o que deveria fazer caso fosse vitoriosa a conspiração. Então, assim, uma operação lesa pátria é isso. Além disso, o que Eduardo foi fazer nos Estados Unidos foi tentar tirar o Brasil das garras dos tiranos. Operação lesa pátria é quando uma pessoa como Júlio de Mesquita Filho vai aos Estados Unidos pedir para matar brasileiros. Para mim isso aqui é gênio. Júlio de Mesquita, guerra atômica, se a esquerda tomar o poder. Ou seja, se a conspiração não der certo. Se a conspiração dele, dos seus amiguinhos, não der certo, tem que fazer isso. Eduardo também podia mostrar isso daqui, ao vivaço. Depois, para quem não acreditar, se o jornalista ficasse, meu Deus, aí você enfia e esfrega a matéria do jornal O Globo da época, do dia 4 de dezembro de 63. Júlio de Mesquita pede aos Estados Unidos que não permitam outra Cuba no hemisfério e diz que para isso pode até usar bomba atômica se necessário. Enquanto Eduardo quer salvar o país dos tiranos, Júlio de Mesquita Filho queria assassinar brasileiros. Eduardo explica isso e promete, faz uma promessa de campanha, que se assumir, ele vai utilizar de todas as suas energias para fazer o Estadão pagar por todas as vagabundagens que a família Mesquita já perpetrou na história deste país e fazer valer que exista um livro dos maiores gênios ou defensores de gênio da história brasileira e ser nominado Comissão Júlio de Mesquita Filho para encontrar os defensores de crime contra a pátria, crime contra a vida de brasileiros. E colocar o Júlio de Mesquita no lugar que ele merece e responder a contento. Pra botar pros caras assim, ó. Aí, Eduardo, você ainda pode provocar este jornalista em específico, que é uma espécie de Fábio Schorr do Estadão. Eu ia usar um nome forte. Que foi utilizado na época do Ramagem.